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Eu sou Pablo Emílio Escobar Gaviria. Um dia eu vou ser presidente da República de Colômbia.